0: programação especial aqui na nossa GQFM 89,7. Onde quer que se encontre, uma ótima noite. Não sai daí que eu volto já já.
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0: Falei pra você que era rapidinho, já tô por aqui de volta com mais um bloco de muita música no Relax 89 até as 10. Eu, Wellington Ferreira, te fazendo essa companhia maravilhosa, essa noite gostosa de domingão. Continue aí, ó, junto com a gente na melhor programação do seu rádio.
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0: mais o Relax 89, o melhor da música aqui, até às 10 da noite. Eu, Wellington Ferreira, tô aqui junto contigo na melhor.
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0: Relax 89, tá gostando? A programação vem especial depois de um final de semana de muita curtição, né? Muita balada, muita música alto astral. Agora é hora realmente de você dar aquela relaxada com o nosso Relax 89 até às 10 da noite.
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programação gostosa, que coisa boa é curtir uma música de qualidade, claro, na rádio que é primeiro lugar em todo o sul e sudoeste da Bahia. Até às 10, né? Nessa noite gostosa de domingão, eu, Wellington Ferreira, tô aqui junto com você, lembrando que você pode participar pelo 8846 1549.

0: finalzinho de domingo gostoso, hein? E aí, tá dando pra dar aquela relaxada gostosa? Até às 10, eu, Wellington Ferreira, tô aqui junto com você no Relax 89. E a programação gostosa continua.
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coisa boa saber que você tá aí do outro lado curtindo o nosso Relax 89. Onde quer que se encontre, uma ótima noite, bom restinho de domingo, né? A nossa programação especial continua. Mandar um abraço a toda a turma, Emanuel Vitorino, Lafayette Coutinho, Jaguaquara, entroncamento de Jaguaquara, a você de toda a região, onde quer que você se encontre, né? Bom finalzinho, restinho de final de semana, porque amanhã, né? Dia de ir pegar no pesado, dia de começar a semana, vamos estar com a programação especial só pra você.

eu sempre digo, tudo que é bom dura pouco e olha, mas amanhã, segunda-feira, vou estar de volta no nosso Relax, sempre às 8 da noite, viu? Sempre às 8 da noite, de domingo a quinta, tem o nosso Relax, porque na sexta nós já começamos no clima do final de semana, tá certo? Vem aí uma programação bem especial, José Araújo, Songs by Night, eu tô de volta amanhã, né? Amanhã às 8 da noite, mais uma edição do Relax 89. Bom restinho de domingo pra todo mundo, bom descanso e um bom início de semana, claro, uma boa segunda-feira pra todo mundo, tá certo? Obrigado, beijo no coração, audiência sempre gostosa do nosso Relax e amanhã, encontro marcado às 8 da noite, aqui.

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Boa noite, queridos amigos e amigas, que chegam agora para mais um encontro especial aqui na sua rádio. Sejam muito bem-vindos ao Songs by Night, o programa que nasceu para ser um oásis de serenidade, um cantinho de paz, onde o afeto e a boa música se encontram para abraçar a sua alma. Eu sou Jorge Ventura e é uma alegria imensa ter você aqui comigo, nos permitindo essa conexão tão humana e verdadeira. Nesta primeira parte do nosso programa, vamos juntos tecer momentos de reflexão, de inspiração e de muita emoção. Songs by Night é mais que música, é companhia para o coração. Um espaço de histórias reais, de mensagens que tocam fundo, de poesia que encanta e de salmos de fé que nos fortalecem.

desacelerar, respirar fundo e deixar que as canções falem por si, levando paz e tranquilidade aos seus pensamentos. Sabe, a vida é um emaranhado de momentos e a gente tá aqui para te lembrar que há sempre beleza, há sempre esperança, mesmo nos instantes de silêncio mais profundo. Sinta-se em casa, sinta-se acolhido, como se estivéssemos tomando um café quente, conversando baixinho. E para dar o tom da nossa noite, para inaugurar essa viagem sonora que promete tocar cada fibra do seu ser, eu preparei uma canção que é pura intensidade, pura verdade. Prepare-se para sentir a força de uma melodia

companhia sua aqui, na primeira parte de Songs by Night. Eu sou Jorge Ventura e é sempre uma alegria ter você conosco neste refúgio radiofônico noturno, um oásis de serenidade que criamos juntos. Em nossa jornada de afeto, neste espaço onde a música não apenas toca, mas abraça a alma, reservamos um momento para a fé, para a conexão espiritual que nos fortalece. Vamos juntos acolher a mensagem de um salmo, buscando um instante de silêncio interior e de paz para o seu coração. Ouça com reverência. Aquele que habita no esconderijo do Altíssimo, à sombra do Onipotente descansará. Direi do Senhor, Ele é o meu Deus, o meu refúgio, a minha fortaleza, e nele confiarei. Que essa mensagem de amparo e confiança nos envolva, nos traga serenidade e esperança para seguir. E para continuar essa melodia que celebra a vida e o otimismo, vamos seguir com mais uma canção que escolhemos.

noite, meu amigo, minha amiga. Que alegria imensa ter você aqui, pertinho, nessa nossa jornada de afeto e canções. Eu sou o Jorge Ventura e é sempre um privilégio compartilhar um pedacinho da sua noite. Esse momento de serenidade e conexão que o Sons My Night oferece. A gente sabe que a vida, às vezes, parece um vendaval, cheia de ruídos e preocupações. Mas aqui, esse nosso refúgio, encontramos um oásis, um porto seguro para a alma. Um lugar onde a gente pode simplesmente ser e sentir. É um espaço onde cada nota musical abraça, cada palavra conforta e cada recado, cada história, nos conecta de um jeito único, tão humano. Sabe? A gente procura sempre trazer uma mensagem de otimismo, de um amor que impulsiona, que celebra a vida em cada detalhe, em cada suspiro, mesmo nos momentos mais difíceis. É essa beleza que buscamos encontrar e compartilhar, transformando os sentimentos em melodia, em poesia que acalma o coração e nos lembra da força que existe em cada um de nós. Logo, logo a gente continua essa nossa conversa, essa troca de energias boas. Não sai daí, viu? É só um respiro rapidinho, um instante, e a gente já volta com mais canções para embalar a sua noite, para aquecer a sua alma. A gente segue junto, pertinho, nesta que é a nossa primeira parte do programa, tecendo pontes de carinho.

noite, meu querido amigo, minha querida amiga. Que bom ter você de volta com a gente aqui no Sons by Night para a nossa segunda parte. Eu sou Jorge Ventura e é sempre um privilégio compartilhar esses momentos de afeto, de reflexão, de alma aberta. Sabe, a vida nos presenteia com tantas melodias e algumas delas são verdadeiros acalantos para o coração. São canções que nos lembram da beleza dos laços, do carinho que um pai dedica ao seu filho, da melodia que nina a existência. E é exatamente com essa emoção que eu te convido a ouvir, lá de 2009, uma pérola regravada, a emocionante Rock'n'Roll Lullaby, com a voz inesquecível de B.J. Thomas.

noite, meu querido ouvinte, minha querida ouvinte. Que alegria ter você aqui, pertinho, nesse abraço de rádio que a gente estende com tanto carinho. Chegamos juntos a mais um momento especial da nossa segunda parte do Songs by Night. E sabe, cada mensagem que chega aqui é um pedacinho de vida, um pedacinho do seu coração.

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noite, meu querido ouvinte. Que alegria ter você aqui, pertinho. Chegamos ao fim desta segunda parte do nosso Songs by Night. E o coração transborda de gratidão por cada história, por cada pensamento compartilhado.

É um privilégio ser seu amigo nesta noite. Um porto seguro para a alma. E o meu carinho vai também para todos aqueles que trabalham enquanto a cidade repousa, garantindo que tudo funcione. A vocês, nosso muito obrigado. Vamos para um rápido intervalo, mas eu te espero de volta, com mais carinho e boa música, logo depois dos nossos comerciais. Não saia daí.

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2: Boa noite, meu querido ouvinte. Que bom ter você de volta aqui no Songs by Night. Estamos de volta para esta terceira parte do nosso encontro. E é sempre um privilégio compartilhar esses momentos tão especiais com cada um de vocês. Sabe, às vezes a gente precisa de um tempinho, um respiro, para cuidar da gente, né? Para acolher o que sente, para entender que tudo bem não estar bem o tempo todo. A vida é feita de ciclos, de luz e sombra. E o mais importante é a gente se permitir sentir, se permitir ser. Você não está sozinho nessa jornada. Minha voz e a música que preparamos são um abraço carinhoso pro seu coração. É um convite para você olhar para dentro, com gentileza, com afeto. Pensando nisso e no que a gente carrega, no que nos faz humanos, preparei uma canção que fala sobre essas batalhas internas, sobre as monsters que às vezes nos assombram, mas que também nos fortalecem. É a Kate Sky e essa

noite, meus queridos amigos e amigas que nos acompanham aqui no Sons by Night. Que alegria ter você com a gente, nessa que já é a terceira parte do nosso encontro, essa jornada de afeto que construímos juntos. É sempre um privilégio, um presente mesmo, poder dividir esses momentos de alma, de conexão, de música que abraça. E sabe, nessas conversas que temos aqui, percebo o quanto a gente, no corre-corre do dia a dia, acaba se esquecendo de algo tão essencial, o autocuidado. A gente se sobrecarrega de informações, de tarefas, de preocupações, e a mente cansa, não é? Por isso, queria te convidar a um pequeno exercício, um autocuidado hoje que propomos por aqui. Que tal, por alguns instantes, você se permitir desconectar? Desligar um pouco o modo automático, respirar fundo e apenas sentir o presente. Deixar a música levar, deixar a mente descansar dessa enxurrada de estímulos. É um convite para você se reencontrar, para acalmar o coração e a mente, mesmo que por um breve momento. Olhar para dentro, ouvir o silêncio que mora em você. E nesse caminhar, nesse tempo que se desenrola e nos presenteia com tantas experiências, a gente segue firme, né? Buscando sempre a beleza, a fé, o amor que nos move. É um prazer imenso ser seu companheiro nessa viagem. E falando em acalmar a alma, a próxima canção chega exatamente com essa intenção. Prepare-se para mais um abraço musical, aqui no Songs by Night.

noite, meus queridos amigos da alma. Que bom ter vocês pertinho de mim. Essa foi a nossa terceira parte. Um abraço apertado de carinho e melodia, onde a gente se encontra e se reconecta. Eu sinto que cada canção que flui aqui é um pedacinho de luz, um acalanto para os corações que buscam um porto seguro. A vida é uma melodia e a gente está aqui para celebrar cada nota, cada verso de amor e esperança. Mas calma, não vai embora não, porque a próxima parte do nosso Songs by Night, ela tá mais que demais, preparando momentos ainda mais especiais pra gente. Segura aí que eu volto já já com muito

boa noite, meus queridos amigos da alma. Que bom ter você de volta aqui com a gente, no seu refúgio radiofônico, o Sons by Night. Estamos de volta para a nossa quarta parte. E eu, Jorge Ventura, estou aqui, de coração aberto, para te acolher. É um prazer imenso sentir essa nossa conexão, essa jornada de afeto que a gente constrói juntos a cada instante. A vida, meus amigos, é feita de momentos e a gente precisa celebrar cada um deles com amor e otimismo, não é mesmo? E olha, posso te garantir que a próxima parte do nosso programa está mais que demais, preparada com todo carinho para você. Prepare o coração, respire fundo, porque agora, para abraçar a sua alma, para te levar numa viagem linda, vem Christopher Cross com a inesquecível Sailing. Sinta essa melodia.

noite, meus queridos amigos. Que delícia ter vocês aqui, pertinho, nessa nossa jornada de afeto, aqui no Songs by Night. Ah, como é bom receber tantos recadinhos, tantas histórias que chegam até nós, que aquecem a alma e nos mostram a beleza das conexões humanas. É impressionante como o amor se manifesta de tantas formas, não é? Eu fico aqui emocionado lendo as mensagens de vocês. Teve um ouvinte que se declarou lindamente para a pessoa amada. E isso me lembra que o amor, meus amigos, o amor é a coisa mais linda do mundo. É ele que nos impulsiona, que nos faz enxergar a poesia nos pequenos gestos, que nos dá a força para seguir em frente. E é exatamente essa a essência do nosso programa. Ser um refúgio, um oásis de serenidade, onde a música não apenas toca, mas abraça o coração. É um espaço para celebrar a vida, para cultivar o otimismo, para sentir a profundidade das emoções. Nesta nossa quarta parte do programa, a gente continua nessa mesma sintonia, com melodias que embalam, que confortam, que inspiram. Eu quero dedicar a próxima canção a cada um de vocês que está comigo neste instante. A você que compartilha sua história, a você que busca um abraço em forma de música, a você que ama e celebra cada momento. É para todos vocês, com um carinho imenso do seu amigo aqui, Jorge Ventura.

noite, meu querido, minha querida. Que bom ter você pertinho, sentindo essa energia boa que o Songs by Night sempre traz. É uma alegria imensa saber que estamos juntos, compartilhando momentos, emoções e essa melodia que abraça a alma. Sabe, a vida é uma canção e cada nota, cada pausa, cada refrão tem um significado especial. E aqui a gente tenta desvendar um pouquinho dessas letras do coração, né? Chegamos agora ao finalzinho dessa quarta parte do nosso encontro, mas fica comigo, tá? A gente vai só dar uma pequena respirada, um breve intervalo, e eu já volto com mais histórias, mais poesia e, claro, mais canções que tocam fundo. Quem aí tá gostando da nossa noite? Levanta a mão, manda um sinal de carinho pra gente. Não demora não, viu? É rapidinho e a gente continua essa nossa jornada de afeto. Não saia daí, Jorge Ventura volta já.

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2: Boa noite, meu Brasil. Estamos de volta para nossa quinta parte aqui no Songs by Night, o seu porto seguro nesse embalo gostoso da noite. Que alegria ter você de novo comigo, Jorge Ventura, nessa jornada de afeto, onde cada história, cada recado, cada melodia que a gente escolhe é feita pensando em você que nos acompanha. A vida, meus amigos, é feita de encontros e de sentimentos. E é por isso que a gente se dedica a trazer um pouco de otimismo, de amor, de celebração. É um carinho que chega direto no coração, não é mesmo? E falando em corações que se encontram, em promessas que atravessam o tempo, eu sei que você aí do outro lado está sentindo, está sonhando, está amando. Daqui a pouquinho, temos mais um momento de pura poesia, uma daquelas reflexões que abraçam a alma. Mas antes, pra gente

noite, queridos ouvintes. Que alegria ter vocês aqui, comigo, com a gente, em mais um Songs by Night. Chegamos agora na nossa quinta parte do programa. E é um momento especial, um convite para o coração desacelerar, para a alma repousar. Sabe, às vezes a vida nos corre tanto, a gente se perde em mil tarefas, em mil preocupações e esquece de olhar para dentro, de sentir o que realmente importa. É como se estivéssemos sempre correndo para alcançar algo, sem perceber que a maior riqueza, a verdadeira paz, já mora aqui dentro de nós. Basta uma pausa, um instante de silêncio, de escuta, para a gente se reconectar com essa essência bonita. Com o amor que nos move, com a fé que nos ampara, com a esperança que nos faz sonhar. Não é preciso procurar muito longe, não. Às vezes a história mais linda está no abraço apertado que a gente dá ou recebe, na palavra amiga que conforta, no olhar que diz, eu me importo. São esses pequenos gestos que tecem a colcha da nossa vida, que dão sentido aos nossos dias. E é sobre essa tapeçaria de emoções, de carinho, que o Songs by Night se constrói. Então, inspire fundo. Sinta essa energia boa que envolve a gente. Permita-se ser abraçado pela melodia, pela poesia que está no ar. Deixe a música tocar sua alma, acalmar seu coração e te lembrar de toda a beleza que existe em você e ao seu redor.

noite, meus queridos ouvintes. Que bom ter vocês por perto, construindo essa ponte de afeto que é o Sons by Night. É sempre um privilégio compartilhar esses momentos, essas histórias, essas canções que embalam a alma e nos lembram do poder do amor e da esperança. Nesta quinta parte do nosso programa, sinto cada um de vocês aqui, pertinho do coração. Agradeço imensamente sua companhia, sua confiança, seu carinho. Logo mais, a gente volta com mais sentimentos e melodias para a sua noite. Fique com a gente, não saia daí. Voltamos já já com mais Sons by Night.

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Boa noite, meu querido ouvinte. Estamos de volta para a nossa sexta parte aqui no Songs by Night. Que bom ter você pertinho de mim, aquecendo o coração, não é mesmo? Este é o nosso refúgio, um espaço onde a gente se encontra para celebrar a vida, o amor e todas as emoções que nos fazem tão humanas. Eu sou Jorge Ventura e cada história, cada recado que chega é um pedacinho da sua alma que me toca. E é pensando nesse carinho, nessa sintonia, que preparei um momento muito especial pra gente. Daqui a pouquinho, vamos mergulhar numa poesia linda que fala sobre esperança e novos caminhos. Mas antes, para embalar essa nossa viagem de afeto, vem comigo e se deixe levar por Zizi Posse com a linda Caminhos do Sol.

ouvinte, meu amigo, minha amiga. Que bom ter você aqui com a gente nesta sexta parte do Sons by Night. É um prazer imenso, uma alegria que transborda saber que você escolheu nossa companhia para sua noite, para este seu momento. Sabe, a gente passa a vida buscando tantas coisas, não é? E muitas vezes o que a gente mais precisa tá bem pertinho, dentro da gente. É a paz de um instante, a ternura de um pensamento, a força de um pequeno sorriso que a gente nem sabia que tinha. E é isso que a música faz, não é? Ela nos lembra da beleza que existe em cada respiro, em cada história que a gente carrega, em cada sonho que a gente guarda. Que esta parte do nosso programa seja um abraço, um carinho para sua alma, um convite para você se permitir sentir, se permitir sonhar, se permitir amar. Porque a vida, meu bem, é um presente valioso e cada batida do seu coração é uma melodia única. Fique com a gente, porque a próxima canção já vem chegando para continuar embalando seus melhores sentimentos. Com todo carinho, Jorge Ventura.

delícia ter a sua companhia, esse abraço de alma que a gente sente aqui no Songs by Night. E chegamos agora à nossa sexta parte, que voa, não é? Eu espero de verdade que você esteja curtindo cada melodia, cada reflexão, cada instante que preparamos com tanto carinho para você. É nesse aconchego da noite que a gente se permite sentir mais, sonhar mais e encontrar um pouco de paz no coração. Mas olha, não se preocupe, porque o nosso encontro segue firme. A gente só vai fazer uma pausa bem rapidinha, um instante para respirar. E para você que já está com o rádio baixinho, se aninhando pro descanso, um boa noite muito, muito carinhoso, viu? Durma em paz, com a certeza de que a vida é um presente lindo. Daqui a pouco eu volto, com mais histórias e canções que abraçam. Não saia da nossa sintonia.

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2: Boa noite, meu querido ouvinte, minha querida ouvinte. Estamos de volta. Que bom ter você aqui com a gente nesta sétima parte do nosso Songs by Night. É um prazer, uma alegria imensa ter a sua companhia. Sentir essa conexão especial que a gente constrói a cada melodia, a cada palavra. Aqui é o seu porto seguro. Um abraço caloroso para sua alma. Um convite para desacelerar e sentir. E já, mais adiante nesta parte,

noite, meus queridos amigos e amigas. Que alegria ter vocês aqui, comigo, Jorge Ventura, nesta sétima parte do nosso Songs by Night. Um programa feito com o coração para o coração. E é bom sentir a energia de vocês a cada recado, a cada mensagem que chega por aqui. Recebi um montão de declarações lindas, uma mais emocionante que a outra. É a prova de que o amor, o amor é a força mais bonita do mundo, não é? Ele nos move, nos inspira, nos faz enxergar a vida com outros olhos, mesmo quando a gente pensa que não tem mais jeito. E é exatamente essa beleza, essa capacidade de transformar que a gente celebra aqui. Ouvir vocês se declarando, abrindo o coração, é um presente para mim. Me faz acreditar ainda mais na bondade, na doçura da alma humana. A vida é feita desses instantes, desses laços que a gente cria, que a gente nutre. E a música, claro, é a trilha sonora perfeita para tudo isso. Prepare-se, porque a canção que vem agora é um abraço, um carinho, um convite para você sentir cada nota, cada palavra, com o coração. E eu dedico a todos vocês que fazem deste programa um verdadeiro oásis de sentimentos. A você que ama, a você que é amado e a você que busca esse amor. Sim.

noite, meu querido ouvinte, minha querida ouvinte. Que bom ter você aqui com a gente, nessa nossa jornada de afeto e canções que abraçam a alma. É o Songs by Night, e eu sou o Jorge Ventura, sempre feliz em te acolher. Estamos juntos nessa sétima parte do programa, e sinto que a energia que você me manda daqui é especial. Quem aí está curtindo cada melodia?

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Boa noite, queridos ouvintes. Que bom ter você aqui comigo, de volta na nossa oitava parte do Sons by Night. Eu sou Jorge Ventura e este é o nosso refúgio de serenidade. Um cantinho para a alma que acolhe e entende. Sabe, há um ditado que diz...

noite, meus queridos amigos e amigas que nos acompanham aqui no Songs by Night. É sempre uma alegria imensa poder dividir esse espaço, esse pedacinho de carinho com cada um de vocês. Estamos juntos, navegando por essa oitava parte do nosso programa. E a noite se desenrola mansa, convidando à reflexão, ao aconchego. Muitas vezes, a vida nos desafia, não é mesmo? E nessas horas, o que nos sustenta é a fé. É a certeza de que há uma força maior cuidando de nós. Um amor divino que nos ampara. É o carinho, em suas mais diversas formas, que nos mostra que não estamos sós. Lembre-se sempre, cada novo momento traz consigo uma nova chance, uma nova esperança. Permita-se sentir, permita-se amar, permita-se recomeçar. Eu sei que cada coração aqui tem sua história, suas alegrias, suas dores. E é para abraçar cada uma dessas histórias que o Songs by Night existe. Para lembrar que a beleza da vida está em cada detalhe, em cada gesto de afeto, em cada melodia que toca a alma. E por falar em melodia que toca a alma, nossa jornada continua. Vem comigo, a próxima canção já espera por você.

noite, meus queridos amigos. Que privilégio ter você aqui conosco nessa nossa jornada de afeto, de alma, de coração. Chegamos ao final de mais uma parte especial aqui no Sons by Night. Essa oitava parte que voou, não é mesmo? É um presente poder compartilhar esses momentos com você, que me escuta, que se permite sentir, que encontra na nossa sintonia um pedacinho de paz. Sua presença é a melodia mais bonita que existe, a razão de tudo isso. Daqui a pouquinho a gente volta. Eu te espero, viu? Não sai daí, porque ainda temos muito para conversar, para sentir, para sonhar juntos. Um abraço apertado e até já.

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2: Boa noite, meu amigo, minha amiga. Que bom que você está de volta aqui com a gente, de coração aberto, nesta nona parte do Songs by Night. É sempre uma alegria imensa ter sua companhia, saber que estamos juntos nessa jornada de afeto, onde cada melodia é um abraço e cada palavra um carinho. A vida, às vezes, nos pede uma pausa, um momento de serenidade para a gente só sentir, não é mesmo? Para a gente refletir sobre o que importa de verdade, sobre os encontros que nos movem, os sentimentos que nos transformam. E é exatamente isso que a gente busca construir aqui, um refúgio para sua alma. Respire fundo, solte as amarras do dia e deixe a música te levar. Prepare-se para uma canção que é puro convite à leveza, àquela viagem interna que a gente tanto precisa. Com muito carinho, eu te apresento agora, Cruising.

Oeste, meu amigo, minha amiga. Que bom ter você aqui, pertinho, nesta nona parte do nosso Songs by Night. É um carinho que sinto, sabe? Compartilhar esses momentos com você. Às vezes, a vida nos traz ventos fortes, momentos que nos pedem mais do que imaginamos ter. Mas é aí, nesses instantes, que descobrimos a força que mora em nós. Uma força que muitas vezes é um reflexo de uma luz maior, de uma fé que nos ampara. Lembre-se sempre, não importa o desafio, você não está sozinho. Há uma presença que guia seus passos, que acalma seu coração, que sussurra esperança quando o silêncio parece gritar. É essa certeza que nos faz seguir, que nos faz acreditar que mesmo depois da mais densa nuvem, o sol sempre volta a brilhar, trazendo consigo a promessa de um novo começo, de paz e de muito amor. Que a sua fé seja seu porto seguro, sua bússola em qualquer caminho. E é com essa energia boa, com essa certeza no coração, que a gente segue viagem. Vem mais melodia linda por aí, daquelas que aquecem a alma. A música que vem agora é um abraço em forma de som, feita para tocar fundo no seu coração.

noite, queridos amigos e amigas. Que delícia ter a sua companhia. Chegamos ao final desta nona parte do nosso Songs by Night. É sempre um presente ter você aqui comigo, nessa jornada de afeto. Mas não se preocupe, é só um breve instante. Daqui a pouquinho a gente volta, eu e você, para a próxima parte. E já adianto que tem o nosso quadro tão querido, Minha História, esperando por você. Mando um abraço apertado, cheio de carinho, para cada um que nos acompanha. Fique por aí, a gente já volta, tá?

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Boa noite, meus queridos ouvintes. Que bom ter você de volta acompanhando a gente aqui no Songs by Night, nessa que já é a nossa 10ª parte do programa. Ah, como é bom poder dividir esses momentos de paz e reflexão com cada um de vocês. Sabe, a vida é uma melodia e

nesse lugar, nesse espaço sagrado da alma, que guardamos nossos afetos mais puros, aquelas histórias que nos moldaram, os sorrisos que nos aqueceram. E é tão bonito perceber como o amor, em suas mais diversas formas, nunca se apaga de verdade. Ele apenas se transforma, se aninha em um cantinho especial. É com esse sentimento, com essa ternura que nos envolve, que eu convido você a embarcar.

ouvinte, meu amigo, minha amiga, que bom ter você aqui com a gente, nessa nossa décima parte do Sons by Night. Eu sou Jorge Ventura e é sempre uma alegria imensa poder compartilhar esses momentos de carinho e reflexão com cada um de vocês. A gente sabe que a vida às vezes parece um mar revolto, não é mesmo? Com ondas que tentam nos desequilibrar. Mas eu quero te lembrar, com todo o afeto que cabe no meu peito, que dentro de você existe uma força inabalável, uma luz que nenhuma tempestade pode apagar. É a fé, a esperança, a certeza de que mesmo nos dias mais cinzentos, o sol vai voltar a brilhar. Confie nessa força que te habita, confie no amor que te cerca e saiba que você nunca está sozinho. Permita que essa energia boa te envolva e que a canção que vem agora seja um bálsamo para o seu coração. Fique com a gente. A noite é nossa.

noite a nossa, não é mesmo? É sempre um prazer imenso ter você aqui, pertinho, sentindo essa energia que só os Sons by Night traz. Cada história, cada melodia é um abraço na alma, uma forma de nos conectarmos de coração para coração. E para que essa nossa jornada de afeto continue, vamos agora para uma pequena pausa, um respiro. Mas é rapidinho, eu prometo. A gente volta já já com muito mais carinho e a sua companhia, é claro. Na nossa próxima parte, tem o nosso quadro Minha História, com mais emoção pra gente compartilhar. Um abraço apertado pra você, pra sua casa. Fique conosco. A gente volta.

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Boa noite, meu querido ouvinte. Que alegria ter você de volta, pertinho de mim e do nosso Songs by Night. Essa é a nossa 11ª parte. E que delícia de companhia sua, viu? É essa conexão que a gente constrói, esse abraço que a música nos dá, que faz a gente sentir que, mesmo em meio a tudo, existe um porto de serenidade. E falando em coração, prepare o seu, porque daqui a pouquinho, ainda nesta parte do programa, eu tenho uma história de amor pra te contar, daquelas que fazem a gente suspirar e acreditar. Não sai daí, prometo que vale a pena cada segundo. Antes, para embalar a alma e aquecer os sentimentos, vem aí um clássico atemporal. Gloria Estefan, com a sua voz maravilhosa, nos presenteia com Don't Wanna Lose You. Sinta cada nota, cada palavra.

noite, meus queridos. Que bom ter vocês aqui, pertinho, nessa nossa jornada de afeto. Recebi um recado tão bonito que me fez pensar na força dos sentimentos que nos unem, mesmo quando a distância parece grande. É sobre a delicadeza de um olhar, a profundidade de um abraço que a gente anseia, a certeza de que em algum lugar alguém pensa na gente com o mesmo carinho que dedicamos. Essa conexão invisível, mas tão real, é o que move os corações, não é mesmo? É o que nos faz seguir, com a esperança acesa, mesmo nos momentos de maior quietude. A vida é feita desses laços, dessas trocas silenciosas que aquecem a alma e nos lembram do amor que habita em cada um de nós. E é com essa sensação de carinho compartilhado que a gente segue nessa nossa 11ª parte do Songs by Night. Fique com mais uma canção que abraça a alma, especialmente para você.

noite, meu amigo, minha amiga. É sempre um prazer, uma honra ter você aqui conosco, fazendo do Songs by Night esse refúgio, esse oásis de serenidade que a gente tanto busca. Sua presença é o que ilumina cada nota, cada palavra compartilhada. E nesse nosso encontro, tão cheio de afeto, de histórias que tocam a alma e poesia que faz o coração suspirar, a gente segue cultivando a esperança, o amor, a beleza de cada sentimento. É um privilégio poder te acompanhar, te abraçar com a nossa voz e as nossas melodias. Cada recado que chega, cada suspiro que a gente sente no ar, é um pedacinho da sua essência que se une à nossa. A gente segue nessa jornada de carinho, mas agora, na nossa 11ª parte, vamos fazer uma pequena pausa, um respiro rápido. Logo, logo a gente volta com mais canções para embalar a sua noite e mais reflexões para aquecer a sua alma. Não saia daí, viu? É rapidinho. E o nosso abraço musical.

Boa noite, queridos amigos do coração. Que alegria imensa ter você aqui, de novo, pertinho de mim. Estamos de volta, e eu sei que o tempo voa quando a gente se conecta de verdade, né? Essa é a nossa 12ª e última parte do Songs by Night. Parece que começamos agora há pouco, mas já estamos nos preparando para encerrar essa jornada musical. Esse abraço sonoro que a gente tanto preza. Mas calma, ainda temos um tempo precioso juntos para sentir cada melodia, cada palavra que ecoa na alma. Eu quero que você sinta essa despedida chegando, mas com a certeza de que ela é apenas um até breve, um convite para o nosso próximo encontro. Porque aqui, neste refúgio, a música nunca diz adeus de verdade. Ela apenas espera um novo anoitecer. E para embalar esses últimos momentos com a profundidade que só a alma entende, prepare-se para uma voz que toca o mais íntimo dos nossos sentimentos. Vem aí para você a

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noite, meus queridos amigos. Que delícia ter vocês aqui comigo. Já são quase 4 horas de pura emoção, de música que abraça a alma e de histórias que nos conectam, né? Espero de coração que essa nossa jornada esteja sendo um bálsamo para o seu peito. Sabe, a vida é feita de encontros. E alguns deles, esses marcam a gente de um jeito especial. Lembro de uma história, contada por um amigo, sobre um casal que se conheceu de um jeito tão singelo, na fila do pão, acreditem. Ela, sempre atrasada, ele, sempre paciente. E o que começou com um sorriso meio desajeitado, um bom dia apressado, virou uma rotina. Um café compartilhado na padaria, conversas sobre o tempo, sobre sonhos. E um dia, ele simplesmente perguntou: "Você quer que eu te espere para sempre?" Ela, com os olhos marejados, sem pensar duas vezes, disse sim. Eles não tinham grandes riquezas, nem uma vida de conto de fadas, mas tinham um essencial: a presença um do outro. Aquele amor que cresceu na simplicidade, que se nutria de pequenos gestos, de um olhar cúmplice, de um abraço apertado depois de um dia difícil. É a prova de que o amor verdadeiro não precisa de palco, de grandes declarações. Ele se constrói no dia a dia, nos detalhes, na capacidade de ver a beleza e a profundidade na alma do outro. É esse o amor que eu desejo a todos vocês. Aquele que acende a chama da esperança, que nos lembra da nossa capacidade de amar e de ser amado, de ser refúgio e porto seguro. Que a gente possa sempre cultivar esses sentimentos que nos elevam, que nos fazem sentir mais humanos, mais conectados uns aos outros e, claro, com a fé que move montanhas. E por falar em alma e em conexão, a próxima canção, essa é um convite para o coração. Fique comigo, porque Songs by Night está só começando a embalar a sua noite.

Boa noite, meus queridos amigos e amigas. Que privilégio ter a sua companhia até esta, a nossa 12ª e última parte do Songs by Night. É com o coração cheio de afeto que eu, Jorge Ventura, me despeço de você que esteve conosco, embalado pelas melodias, pelas histórias, pelas poesias e pelas reflexões que compartilhamos. Sinto uma conexão especial com cada voz, com cada alma que se permitiu viajar por esse oásis de serenidade que é o nosso programa. Acredito que a música, as palavras, a fé e o carinho têm o poder de abraçar a nossa alma, de nos lembrar da beleza da vida e da força do amor. Que a inspiração que buscamos juntos aqui continue a te guiar, a iluminar os seus caminhos e a aquecer o seu coração. Lembre-se sempre de que você é único, especial e que merece toda a felicidade e todo o otimismo que a vida pode oferecer. Foi uma jornada linda, um verdadeiro encontro de corações. Muito obrigado por abrir seu espaço e sua escuta para mim, para Songs by Night. Por alguns momentos, estivemos juntos, e isso é o que mais importa. Que a sua noite seja de paz, de sonhos leves e de muita luz. Eu volto em breve, com muito mais para a sua alma. Mais canções que curam, mais histórias que inspiram e, claro, a minha voz, sempre pronta para te acolher. Um beijo grande, um abraço apertado do seu amigo, Jorge Ventura.

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0: 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Faltam 15 minutos para as 3.
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malvado. Eu desafio uma pessoa que não tenha ruído um pouquinho ouvindo essa canção. A prova é essa. Quer ver? O maior coral do mundo agora. Coração. Então, me chata.

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3: A Bíblia nos fala sobre um homem chamado José. José era um homem que sonhava e muito. A questão é que ele contava demais os seus sonhos. Não costume contar seus sonhos antes de ser realizados. Você enfrentará talvez muita oposição. José enfrentou muita oposição dentro da sua própria casa. Acabou vendido por seus irmãos para o Egito. Mas, como Deus tem plano, e quando ele tem plano específico, ainda que as pessoas venham contra nós, elas vão nos levar para o centro do propósito de Deus. José foi para o Egito, onde depois de algumas agruras vividas ali, ele acabou interpretando o sonho de Faraó e se tornou o grande governador do Egito. Seja como for, Deus fará o que tem propósito na sua vida. Abrindo a Bíblia com o Pastor Ivan Luiz.
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0: 18 minutos, 5:18, bom dia!
1: Bom

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0: nos fala sobre um homem chamado José. José era um homem que sonhava e muito. A questão é que ele contava demais os seus sonhos. Não costume contar seus sonhos antes de ser realizados. Você enfrentará talvez muita oposição. José enfrentou muita oposição dentro da sua própria casa. Acabou vendido por seus irmãos para o Egito. Mas, como Deus tem plano, e quando ele tem plano específico, ainda que as pessoas venham contra nós, elas vão nos levar para o centro do propósito de Deus. José foi para o Egito, onde, depois de algumas agruras vividas ali, ele acabou interpretando o sonho de Faraó e se tornou o grande governador do Egito. Seja como for, Deus fará o que tem propósito na sua vida. Abrindo a Bíblia com o pastor Ivan Luiz.
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0: 15:49.
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8: A Bíblia nos fala sobre um homem chamado José. José era um homem que sonhava e muito. A questão é que ele contava demais os seus sonhos. Não costume contar seus sonhos antes de ser realizados. Você enfrentará talvez muita oposição. José enfrentou muita oposição dentro da sua própria casa. Acabou vendido por seus irmãos para o Egito. Mas, como Deus tem plano e quando ele tem plano específico, ainda que as pessoas venham contra nós, elas vão nos levar para o centro do propósito de Deus. José foi para o Egito, onde depois de algumas agruras vividas ali, ele acabou interpretando o sonho de Faraó e se tornou o grande governador do Egito. Seja como for, Deus fará o que tem propósito na sua vida. Abrindo a Bíblia com o pastor Ivan Luiz.
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0: Vamos lá, minha gente, muito bom dia pra você. E aí, tudo beleza? Tudo certinho? Tudo tranquilo? Ótima segunda-feira, bom feriadão pra todo mundo. Tô chegando a partir de agora, tem o Danadinho, tem Léo Santana ao vivo aqui na Melhor.
1: Cinco minutos, 9:05.
0: Tô chegando a partir de agora, tem o Danadinho, tem Léo Santana ao vivo até ao meio-dia, hein? Hoje feriado, feliz dia das crianças pra todas as crianças. Hoje é um dia muito especial, né, gente? Dia 12 de outubro do ano 2026. E a partir de agora tem o Danadinho, tem Léo Santana, muita música boa. Tem a sua participação também no 739-8846-1549. 9:06, 9:06. Bom dia. Bom feriadão pra todo mundo.

agora só pra conferir no som da dona do primeiro lugar. Muito bom dia pra você, 9:20, 9:20. Você ouviu aí o som do Natanzinho Lima, teve Michele Andrade, Henri Freitas e ainda o polêmico com Léo Santana. Pra começar muito bem o nosso encontro de hoje, segunda-feira, dia das crianças. Feliz dia das crianças para todas as crianças do nosso país, né? Meu amigo Renato lá no Sabor Paraíso, gente, hoje o Sabor Paraíso está funcionando, hein? Ontem estava lotado, a piscina lotada, a criançada fazendo a festa, e hoje não vai ser diferente. 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Meu amigo Renato, um abração para você, viu, Renato? Ontem foi top demais aí no Sabor Paraíso. Hoje, dia das crianças, o Sabor Paraíso está funcionando ali, antigo balneário Três Irmãos, próximo ao Clube dos Maçons. Meu amigo Renato, um abraço para você. Um alusão para Cláudia do meu cantinho. E aí, meu cantinho, bom dia para Cláudia, para Felipe também. Esse Felipe é danadinho, né? Feliz dia das crianças para Felipe. Tá ouvindo a gente, rapaz. Valeu, meu cantinho. Cláudia, bom dia, bom feriado também. 9:22 até o meio-dia. Eu estou aqui ao vivo.

0: você, 9:33, 9:33. Bom dia, boa segunda-feira, bom feriado pra todo mundo até o meio-dia. Tem o Danadinho, tem Léo Santana, tem muita música boa pra você. Eu vou pro intervalo que é rapidinho e volto trazendo muito mais. O zap continua liberado. 739-8846-1549.
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3: E aí galera, Lineu Silva chegando com tudo e estamos de volta aqui no Autodicas para mais uma parte. Para começar, vamos descomplicar o câmbio automatizado de dupla embreagem. Olha só, ele usa um sistema de embreagens para trocar a marcha, tipo o manual. Mas você não precisa fazer nada. Ele já pré-engata a próxima marcha, deixando a troca super rápida e economizando um pouquinho de combustível. Fica a dica, a manutenção exige especialista e o carro pode ser mais caro. Em instantes, a gente retorna com mais informações e dicas para você, aqui no Autodicas.
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gente, muito bom dia pra você. 9h45. Até o meio-dia tem o Danadinho, tem Léo Santana ao vivo pra toda a região. Agora tem Manu Batidão e Léo Santana. 9h46, bom dia, bom feriadão.

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volta aqui na programação da Melhor. Muito bom dia pra você, ótima segunda-feira, bom feriadão, feliz dia das crianças aqui, ó. Então, minha galera, só pra conferir 10 e 12. Bom dia pra você, virando mais uma hora de muita festa, de muita alegria. O nosso zap continua liberado aqui, ó. 739-8846-1549. Ótimo feriado, boa semana pra todo mundo, hein? 10 e 12, 10 e 12, bom dia!

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0: Santana do primeiro lugar, agora 10h32, 10h32, bom dia pra você. Aí o som do Felipe Amorim, mas Anitta, gostosinha, o nome da música. Vamos nessa, galera, tem um meio-dia, tem um danadinho, Léo Santana, 1 da tarde, tem o Wellington Ferreira fazendo a festa pra você no feriadão, hein? Hoje 12 de outubro do ano 2026. Ó, um alôzão, bom dia pro meu amigo Nino, fenômeno é o Nino, alô Nino, bom dia pra você, meu irmão, valeu pela audiência. Também o Paulista tá aqui, Paulista tá fazendo a faxina, rapaz, tá curtindo a gente. Um alôzão pro Paulista, um alôzão também aqui pro meu amigo Lula do Caldo de Cana. Fala Lula, bom dia pra você, bom feriado, valeu pela audiência, eu volto já rapidinho, 10h32.
1: Ah, eu sei lá, Santana, é Donadinho, viu? 89.

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1: Nossa, minha gente, de volta aqui na programação da Melhor. Muito bom dia pra você, 10h40, 10h40. Bom dia pro meu amigo Jamanta da Feijoada. Gente, hoje não tem feijoada, não. Hoje tem o peixe frito, né, Jamanta? Pra retirada, tá certo? Você pode ligar aí, né, pro meu amigo Jamanta e fazer o seu pedido hoje. Tem o peixe frito lá na feijoada do meu amigo Jamanta. Valeu, Manta. Bom dia pra você, bom dia pra Lio. Ótimo feriado aí, ótima semana, hein?
2: Vai, meu filho.

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0: gente de volta aqui na programação da melhor. Bom dia pra você, bom feriadão. No comando tem um danadinho, tem Léo Santana ao vivo até o meio-dia aqui, ó.
1: Ah, eu sou Léo Santana, é danadinho, viu?
0: Então, galera, bom dia pra você curtindo a gente. 11 horas e 11 minutos, 11:11. Meu amigo Jamanta da Feijoada tá lá no Itaigara, minha amiga Lil também. Bom dia, Lil. Bom dia, Jamanta. Hoje tá saindo peixe frito, né, gente? Pra retirada, tá certo? Pra retirada. Hoje, Jamanta tá lá servindo peixe frito. Bom demais, né, Manta? Um abraço pra você, viu? Meu amigo Gilmar, Bastação. Gente, hoje o Bastação não está funcionando, não, tá certo? Hoje meu amigo Gilmar está de folga. Grande Gilmar, um abração pra você, Gilmar. Toda a galera aí do Estação. Bastação, amanhã volta a funcionar normal, tá certo, galera? Meu amigo Gilmar tá indo ali na cachoeira, tomar um banhozinho de cachoeira, tomar uma cervejinha gelada. Bom demais, hein? Bom dia pra Nino Santos, pra Nelma também, a sua esposa Nelma. Valeu, Nino! Um abraço, meu irmão. Valeu, Nelma. Bom dia, bom feriado.

Atenção para conferir agora 11:30, 11:30 aqui na Melhor. Bom dia para você, bom feriadão para todo mundo até o meio-dia. Tem o Danadinho Léo Santana ao meio-dia, né? Tem muita música e uma da tarde tem o Wellington Ferreira. Mandar um alôzão aqui, bom dia para Marília, tá ouvindo a gente, manda alô aí, Léo, para Marli, Lúcia, Alexia, né? Yari, para Lendo, Leandro, Reni, para Batata e para Zé. Estamos na fazenda do feriadão, hein? É isso? É lá na fazenda Santa Bárbara, curtindo a gente. Um abração para você, viu, Marília? Obrigado pela audiência. Bom feriadão aí, ótima semana. Galera, 11:29, eu volto já já e rapidinho até o meio-dia. Eu estou aqui ao vivo.

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4: Vamos lá, minha galera, só pra conferir agora 11 horas e 35 minutos. 11:35. Bom dia. Até o meio-dia tem Léo Santana ao vivo aqui na Melhor.

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para conferir no som da dona do primeiro lugar, agora 11:55. Você ouviu aí Nadson Ferinha e Natan. Galera, ó, tô indo nessa. Vem aí muita música boa para você curtir o seu feriadão. Tá certo? Hoje, dia 12, dia das crianças. Ó, 1 da tarde, o Wellington Ferreira chega para continuar a festa para você, viu? 1 da tarde, a sua tarde de segunda-feira, a sua tarde de feriadão é com o Wellington Ferreira, 1 da tarde. Eu volto amanhã no Super Tarde. Valeu, galera. Um abraço, obrigado pelo carinho, valeu pela audiência, a cidade inteira, a região inteira ouvindo aqui a nossa programação. Vem aí muito mais músicas, tá todo mundo ligado na melhor e até amanhã.

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